0: Una hora, 23 minutos. Temperatura, 20 grados.
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